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São 8 horas, mais 13 minutinhos. 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Bom dia, bom dia. Essa é a sua 104,9, o Som das Águas. A partir de agora, no dial do seu rádio, com 160 minutos de muita música, muita comunicação, e o DJ Alex e eu vamos ficar em tua companhia até às 11 horas com mais um programa Show da Capivara FM. Bom dia, cidade!

0: E para participar do nosso programa, o ouvinte vai interagir com a gente através do nosso telefone e o WhatsApp 839-9932-9361 e pelo Facebook, o oficial da emissora Capivaro Iraúna. Hoje é domingo, dia 19 de julho de 2026. Foram transcorridos 199 dias do ano, faltando apenas 166 dias para o seu término. Santo do dia, São Címico.
1: Uma frase para sua reflexão.
0: Quando nada é seguro...

Pois é, agora são 8 horas 15 minutinhos na minha querida cidade de Uiraúna. Vamos mandar um alô aqui todo especial a você que está de rádio ligado, ouvido colado aqui com a Capivara FM, curtindo o programa mais ouvido da Paraíba, programa Show da Capivara FM, que é feito para um Brasil de audiência. Já abraçando aqui a todos vocês que nos escutam aí em Brasília, no Distrito Federal. Alô, Gervásio Fernandes. Alô, seu Didi. Alô, Adamilton Rocha. Alô, você, Chico Pinto, a todos vocês, o Márcio Pinto também, a todos vocês aquele abraço. Muito obrigado pelo carinho, pela companhia e pela audiência. Abraçando também a todos vocês que nos escutam lá em São Paulo. É, o Gerson Filho, o Laudier, a todos vocês aí, aquele abraço. Muito obrigado pelo carinho, pela companhia e pela audiência. Alô, Rezende, lá no Rio de Janeiro. Alô, Conceição, aquele abraço. Muito obrigado desde já pelo carinho, pela companhia e pela audiência. Abraçando também a Vânia Pergentino Mendes e a Monique lá na cidade de Feira de Santana, lá no estado da Bahia. Abraçar você do Ceará, do vizinho estado do Rio Grande do Norte, a você que nos escuta aí no estado do Maranhão. Alô, Ide, em São Luís, na capital. Aquele abraço, muito obrigado pelo carinho, pela companhia e pela audiência. Abraçando também a todos vocês que nos escutam aí em Timon, lá no estado do Maranhão. Alô, você também que nos escuta aí no estado do Piauí. Alô, Teresina, aquele abraço. Vou mandar um abraço também aqui para doutor Dogileide, lá em Teresina, no estado do Piauí, ao nosso amigo Gil Pneu. Alô, Gil Pneu, aquele abraço. Muito obrigado pelo carinho, pela companhia e pela audiência. Abraçando a todos vocês que estão de rádio ligado, ouvido colado aqui na Capivara FM, você que está aí na capital do estado, em João Pessoa. Alô, você aí em João Pessoa, doutor Benício Dutra, doutor Dogenaldo, a todos vocês aí no estado da Paraíba, que estão de rádio ligado, ouvido colado aqui na Capivara FM. Abraçando também a todos vocês aí, o nosso amigo que já foi realmente companheiro no rádio aqui pela Capivara FM, Osmar Monteiro. Alô, Osmar Monteiro aí na capital, todos vocês, aquele abraço, muito obrigado pelo carinho. Alô, você em Campina Grande, enfim, a todos vocês, aquele abraço, nosso muito obrigado pelo carinho, pela companhia, pela audiência, e vamos de música!

Bom, agora são 8 horas e 35 minutos na minha querida cidade de Uiraúna. E aí você curtiu a primeira rodada musical aqui no nosso programa. Lá em cima você curtiu com Fábio Júnior, Só Você, em seguida Roberto Carlos,

0: Amada Amante. Depois você curtiu também com Zezé de Camargo e Luciano, Flores em Vida. E fechando o bloco musical, Bruno e Marrone cantou pra gente Doce Desejo. Agora são 8:36 na minha querida cidade de Uiraúna. E aqui está o programa Show da Capivara FM, que é feito para um Brasil de audiência. Abraçando também o nosso amigo Didi de Geraldo da Cajepa, ali na rua Silvestre Claudino, no bairro Nossa Senhora de Lourdes. A você aí o nosso abraço, o nosso muito obrigado pelo carinho, pela companhia e pela audiência. 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Eu vou a você que está no telefone. Alô, bom dia. Alô, bom dia. Alô, bom dia. Alô, Fazenda Nova. Alô, Maria. Agora são 8 horas 42 minutinhos na minha querida cidade de Uiraúna. Eu vou a você realmente cair. 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E eu vou a você que está no telefone. Alô, bom dia!
1: Bom dia!
0: Com quem eu falo?
1: É Maria de Fazenda Nova.
0: Maria, fica à vontade e peça a sua música, ofereça realmente a quem você quer.
1: Música de Mato Batista.
0: Qual é a música? Qualquer uma?
1: Pode.
0: Qualquer uma, Maria?
1: Pode.
0: Pode ser?
1: Pode.
0: Beleza, vai oferecer?
1: Pra você, sua esposa.
0: Ah.
1: Pra seus filhos.
0: Beleza, obrigado.
1: Zefinha Maival.
0: Sim.
1: Pra minha mãe. Minha mãe, Deusuíto.
0: Ah.
1: Jussandra e Jussara.
0: Sim.
1: E pra todo mundo que tá assistindo.
0: Que coisa boa, beleza pura. Ok, muito obrigado pela sua participação, pelo carinho e pela audiência. Abraçando a todos aí no distrito de Fazenda Nova, no município de Joca Claudino, aqui na região polarizada

0: pelo município de Uiraúna. Aquele abraço. 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E eu vou a você que está no telefone. Alô, bom dia!
1: Eu sou seu fã, rapaz.
0: Esse é o Clodoaldo Fernandes, direto da capital.
1: Eu sou seu fã, sou fã de Alex, essa grande figura.
0: Obrigado.
1: Eu sou fã incondicional da Rádio Capivara, essa rádio simples e humilde, a primeira rádio que chegou aí na cidade de Uiraúna. Isso já foi comprovado, em todo o Brasil. Hoje ela está abrangendo pela internet para todo o Brasil. Não é em vão que as minhas fãs escutam muito você aos domingos,
0: Jota Batista. Rapaz. Eu acho que eu vou começar a usar colírio também, né?
1: Até uma delas falou assim: mas meu amor, esse locutor tem uma voz tão bonita, esse Jota Batista. Aí eu disse: cuidado, que ele já tem compromisso, é casado, viu, menina?
0: Faz tempo, há 29 anos.
1: A esposa
0: anos.
1: Dele pegar você, puxa as suas orelhas, dá uma camada de pau que você não vai acertar com a porta da sua casa.
0: É verdade, é perigoso isso.
1: Mas bom dia, meu grande amigo Jota Batista.
0: Bom dia,
1: Alex. Tudo é brincadeira. Dia para vocês, bom dia para os ouvintes da Rádio Capivara, Benita Santiago, diretora presidente. Bom dia para todos. Jota Batista, eu quero mandar um abraço aí para o prefeito de Joca Claudino, Rinaldo Cipriano. Eu vi agora, Jota Batista, a participação de Maria, rapaz.
0: Pois é, lá na Fazenda Nova. Que não Maria fica velha.
1: Maria tá muito famosa, a voz dela, para todo o Brasil, Maria. Porque a rádio é de todo o Brasil, viu, Maria?
0: Pois é, mais uma fã sua.
1: Pela internet, Maria, sua voz saiu para São Paulo, saiu para o Rio de Janeiro, saiu para Minas Gerais, saiu para Mato Grosso do Sul, saiu aqui para João Pessoa, para minha capital aqui. Saiu para todos os estados, Maria, porque hoje a Rádio Capivara, repito, é uma rádio simples e humilde e é muito bem ouvida em todo o Brasil pela internet.
0: É verdade.
1: Eu quero abraçar também aí o prefeito de Xavier aqui, Bernardo Batista, Aldo Andrade, que mandou um abraço muito forte para você, viu, Jota Batista? Aldo Andrade mandou um abraço muito forte para você.
0: Outro para ele.
1: Mandou um abraço aí forte para Alex. E abraçar todas as autoridades políticas de Uiraúna. Abraçar aí a todos. A política, Jota Batista, pegando fogo em nossa Paraíba, pegando fogo em nosso Brasil. Logo vai ter as convenções aí, em breve, né, Jota Batista?
0: As convenções. Vai entrar a política propriamente dita.
1: E aquilo que a gente fala, seja candidato A, seja candidato B, o que tiver êxito nas urnas, que faça o bem para a nossa Paraíba.
0: E isso é o mais importante.
1: E faça o bem também para o nosso Brasil, seja também candidato A e seja candidato B para o nosso Brasil, faça o bem para o nosso Brasil, que abaixe os impostos mais do nosso Brasil, que os impostos estão altíssimos, Jota Batista. Não tem que aguentar os impostos do nosso país, o Brasil, rapaz.
0: Pois é, é muita coisa.
1: Que melhor também a nossa lei, que venha uma lei mais rígida, que vem uma lei, Jota Batista, mais rígida para esses cabra que faz o mal à mulher, que mata a mulher, que espanca a mulher, que vem uma lei mais rígida para eles.
0: Isso.
1: Entendeu? Que a Lei Maria da Penha seja mais rígida, que está muito frágil demais, está muito fraca. A verdade é essa. Você sabe, Jota Batista,

0: a flores, certo?
1: Se põe colírio nos olhos.
0: De manhãzinha, se acorda, dá um beijo na mulher, vai trabalhar. Meu amor, vou trabalhar, querida, viu? Vou dar um beijo. Isso aí é que é o papel de um homem, rapaz, de um homem. Pois mas é. Não o homem espancar a mulher, matar a mulher, rapaz, pelo amor de Deus.
1: É João
0: Batista, me toca aí uma música bem bonita aí com... Deixa me ver, Alex, você que é um operador, um grande profissional. Me traz aí Elton John.
1: Nikita. Ah, adivinhei. Nikita com Elton John.
0: Pronto, ofereço para minhas fãs em todo o Brasil, ofereço aí para a família aí de cada um de vocês, também para minhas fãs, para as minhas fãs em todo o Brasil. Hoje aqui na capital, João Batista, está fazendo um solzinho gostoso, mas está um pouco nublado. Poucas gatas estão indo para as praias, os ônibus estão um pouco assim, pouca lotação, porque o tempo às vezes muda aqui, J. Batista, fica nublado, mas tem muitas gatas aí indo na praia, só de toalhinha. Eu não vou não, porque se eu for, tenho que colocar colírios nesses olhos do Clodoaldo Fernandes.
1: E mais dá, tem colírio aí nas farmácias da capital?
0: Um abraço, J. Batista, sem comentário.
1: Ok, agora são 8:52 na minha querida cidade de Uiraúna. Um grande abraço aí ao nosso amigo Clodoaldo Fernandes. São 8:53, vamos de música.

0: Almir Sater! Muito obrigado.
1: Obrigado pela honra que nos deu aí. Capivara.

0: Bom, agora são 9 horas 6 minutinhos na minha querida cidade de Uiraúna. Você curtiu lá em cima Serenata com Amado Batista, atendendo os pedidos musicais de... o pedido musical de Maria. Ah, agora chegou Maria lá na Fazenda Nova, no município de Joca Claudino, bem pertinho mesmo de ficar e voltar a ser Santarém, né? Pois é. Depois você curtiu Nikita com Elton John, música gravada em 1985. E fechando o bloco musical, Chitãozinho e Chororó, gravou em 2007 e cantou pra nós agora Rio de Lágrimas. Agora são 9 horas 7 minutos.
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0: Mega Sena sorteia prêmio estimado em 35 milhões hoje. O prêmio estimado em 35 milhões será sorteado no concurso 3033 às 10 horas, daqui a pouquinho, deste domingo, e as apostas poderão ser feitas até às 22 horas do sábado nas casas lotéricas e pelos canais eletrônicos da Caixa. A mudança de data desloca os sorteios que ocorriam aos sábados para as manhãs de domingo, e vale também para Lotofácil, Quina, Timemania, Dia de Sorte, Loteria Federal e Mais Milionária, segundo a Caixa. Segundo a Caixa, apenas o dia e o horário dos sorteios foram alterados e as regras das modalidades, os valores das apostas, as probabilidades e a estrutura de premiação permanecem inalterados. Aos sorteios se seguem no Espaço da Sorte, na Avenida Paulista, em São Paulo, com transmissão ao vivo pelo canal oficial da Caixa Econômica no YouTube.
2: Como vai o tempo e a temperatura?
0: Eu irá um no tempo apresenta-se bom, céu claro, visibilidade boa em todas as direções, temperatura em elevação, segundo o clima tempo para hoje. A mínima seria de 20, a máxima deve chegar aí à marca dos 32 graus. Neste momento, aqui na cidade de Uiraúna, os termômetros assinalam 21 graus.
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0: Paraíba resiste a crescimento de endividados em junho, afirma SEAR. A reportagem é dele, do repórter Luzimar Queiroga, direto do Clique 83.
3: Luzimar Queiroga.
4: Ações de qualidade para vocês é com o portal Clique 83. A inadimplência voltou a crescer na Paraíba durante o mês de junho, segundo o mapa da inadimplência e renegociação de dívidas da Serasa. O estado registrou um aumento de 0,04% no número de consumidores com nome negativado, o equivalente a 492 novos inadimplentes em relação ao mês anterior. Ao todo, a Paraíba conta agora com 1.389.915 pessoas inadimplentes, que acumulam 4.523.164

0: dívidas, totalizando mais de 8,09 bilhões de reais em débitos. Os principais tipos de dívida no estado são com bancos e cartões de crédito, 34,74%, seguidos por financeiras, 25,38%, e empresas de serviços, 10,64%. Cenário nacional. No cenário nacional, a inadimplência também voltou a acelerar após a desaceleração registrada em maio. Em junho, o número de brasileiros negativados cresceu 0,28%, o segundo menor avanço do ano, mas o dobro do observado no mês anterior. Atualmente, 50,9% da população adulta brasileira está com o nome negativado, somando 345,5 milhões de dívidas, que ultrapassam 579,5 bilhões de reais. Da redação do portal Clique 83, para o programa Show da Capivara, falou o repórter Luzimar Queiroga.
1: Luzimar Queiroga.
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0: Bom, agora são 9h20 na minha querida cidade de Uiraúna. E você continua aqui com o programa Show da Capivara FM, que é feito para um Brasil de audiência. E na rodada musical aí você curtiu o lutador de boxe, Leandro e Leonardo, cantou pra gente. Essa música foi gravada, sabe que ano, DJ? Em 1996. Vamos de áudio.
1: Bom dia, nosso amigo Jota Batista, bom dia. Aqui quem fala é Evandro Show, né? Tô passando por aqui para parabenizar o seu programa Show da Capivara e quero que você mandar um alô aí para todos os ouvintes do seu programa, né? Mandar um alô aí para todos os ouvintes do seu programa, para

0: Hoje, Dorival Bezerra, né? Para o nosso amigo Andrade Anacleto, né? E para todos os ouvintes aí do seu programa. Aí, o meu alô, meu abraço e para você também, né? Obrigado. Quero que você passe aí a música aí de Zé Ribeiro, né? Maísa, quero oferecer para todos os ouvintes aí do seu programa. Mais uma vez eu estou de volta e mandar um alô também para nosso amigo Nilton lá da Bebê, certo? E
1: Beleza.
0: mandar um alô, um abraço aí para Nilton lá da Bebê, né? E oferecer essa música aí também de Zé Ribeiro para você, para ele, né? Para ele.
1: Tá
0: E
1: certo.
0: Clodoaldo Fernando, eu quero dizer também para Clodoaldo Fernando que é o programa Evandro Show também, né? Aí
1: Pois
0: pela Rádio
1: é,
0: Cavalo
1: rapaz.
0: FM,
1: Ele
0: né? Ele
1: esqueceu de
0: participa
1: Evandro
0: também
1: Show,
0: do
1: rapaz.
0: programa Evandro Show aí, né? Clodoaldo Fernando.
1: Isso.
0: Tem um programa de Evandro Show também aí, depois do Jota Batista.
1: É verdade. Um show de audiência. Agora são 9h22 na minha querida cidade de Uiraúna. Vamos de áudio.
2: Bom domingo para você, Jota Batista. Bom domingo para todos os ouvintes da Rádio Capivara neste programa Show, que é o Show da Capivara. Jota Batista, aqui Andrade Anacleto, hoje estou em Campinas, aqui na casa da minha mulher, da minha esposa, e peço que você toque a música Hoje é Domingo com Roberto Carlos. E ofereço a todos do grupo Santarém de Padre Duarte
1: Sim.
2: e todo o pessoal de Fazenda Nova, distrito de Joca Claudino.
1: Ok, esse é o Andrade Anacleto, lá da cidade de Campinas, no estado de São Paulo. A você, Andrade, a toda a sua família, a sua esposa. O nosso abraço e o nosso muito obrigado pelo carinho, pela companhia e pela audiência. Tem áudio, DJ? Bom, agora são 9h24. O Rubens, né? Rubens Brasil. DJ, ele pediu para gravar, viu, DJ? Vamos gravar aqui ver se dá para gravar aí, viu? Ele escreveu o seguinte: Bom dia, meu amigo, mande um alô para mim e grave o áudio, por gentileza, e me manda, ok? Esse é o Rubens Brasil, eu não sei onde ele está, eu não o conheço, mas aonde ele estiver, o nosso abraço, o nosso muito obrigado pelo carinho, pela companhia e pela audiência, e continue sempre aqui pela Capivara FM, curtindo o programa mais ouvido da Paraíba. O programa mais ouvido da Paraíba, programa Show da Capivara FM, que é feito para um Brasil de audiência. Um grande abraço, amigo ouvinte Rubens Brasil. Agora são 9h25. Bom dia, Jota Batista. Aqui é Lulobo, da rua São Francisco. Por favor, gostaria de ouvir a música de Fernando Mendes, Pôr do Sol. Beleza? Ofereço para todos os ouvintes e também para você, ok? Lulobo. A todos vocês aí, o nosso abraço. Muito obrigado pelo carinho, pela audiência. Bom dia, Jota Batista e ouvintes do programa. Eu estou na escuta. Um feliz e abençoado domingo a todos. E toque a música de Roupa Nova, Linda Demais, o título da música. Pois é a você, Juscelino, também. O nosso muito obrigado pelo carinho da audiência, ele que reside aqui na cidade de Uiraú.

mais precisamente no bairro Cristo Rei. Aquele abraço, muito obrigado pelo carinho e pela audiência. Mandar um alô aqui para a auxiliadora dos Correios, como é mais conhecida, a Salete e Fafá, todos vocês aí, rádio ligado, ouvido colado aqui na Capivara FM, curtindo o nosso programa, muito obrigado pelo carinho e pela audiência. É Cristina Vieira, mandando bom dia Batista, bom dia. Ela reside ali na rua Silvestre Claudino, no bairro Nossa Senhora de Luz. Doutor Benício Dutra, lá na capital do estado, em João Pessoa, ele assim diz: bom dia, J. Batista. Um domingo de saúde e paz. Uma semana abençoada para você, sua família e seus ouvintes. Benício Dutra na escuta na capital, em João Pessoa. Faço minhas suas palavras para também te desejar, doutor Benício, uma semana bem abençoada e para você e toda a sua família. Um abraço e que tenha realmente um domingo de muita paz, alegria e tranquilidade. Agora são 9h28 na minha querida cidade de Uiraúna. É, já tem áudio aí, DJ? Por enquanto não, então vamos de música aqui, DJ. Vamos lá!

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1: Bom, agora são 9h43 na minha querida cidade de Uiraúna. E tá aí, você curtiu mais uma rodada musical aqui no nosso programa. Lá em cima você curtiu com roupa nova, linda demais. E aí atendemos o pedido musical do nosso amigo Juscelino, que reside ali na rua José Anacleto, no bairro Cristo Rei, aqui na cidade de Uiraúna. Depois você curtiu com o Rei Roberto Carlos. Hoje é domingo, atendendo o pedido musical do nosso amigo Benício Dutra, que pediu essa música, e ele que reside lá na terra em que o sol nasce primeiro, na capital de todos os paraibanos, em João Pessoa. Depois ainda você curtiu ainda o Pôr do Sol com Fernando Mendes, música essa gravada em 1975. E fechando o bloco musical, você curtiu Pensando em Marisa, com José Ribeiro, atendendo o pedido musical de Evandro Show, lá no conjunto Dom Alberto Torrone, aqui na cidade de Uiraúna. 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Agora são 9h46, informou a doutora Amália Fernandes,

0: a médica que alivia sua dor. Bom dia, Batista, aqui é Andrei. Já estamos na escuta. Posso, ou deve ser peço, uma música de Zé Ramalho, Metamorfose Ambulante. Muito boa. Um abraço mais uma vez aí ao ouvinte. A Diana mandando um bom dia. Diana reside aqui na cidade de Uiraúna. Tem um bocado de áudio aqui, DJ está preparando lá. É Maria de Lourdes. Bom dia, J. Batista. Aqui é Maria de Lourdes, da rua Manuel Mariano. Coloque o meu nome no sorteio. Vou colocar no próximo domingo, porque domingo, quem estiver aniversariando no mês de julho, vai concorrer a R$100 aqui no nosso programa, tá certo? Então, no próximo domingo, hoje não tem sorteio. Aí disse mais, se for possível, coloca. Ah, bom. Então, vamos deixar para domingo. Muito obrigada. E eu digo muito obrigado pela sua participação, pelo carinho e pela audiência. Bom dia, J. Batista. Aqui eu já li, né? Lu Lobo, da rua Francisco, da rua São Francisco. Ok, muito obrigado pelo carinho e pela audiência. Juscelino Fernando, já atendi aqui, beijamos. Vejamos se eu passei aqui, Didi, que é muita coisa. Vamos de áudio.
1: Bom dia, João Batista. Aqui Rubem Brasil, da Rádio Brasil FM 106,7. Da cidade de Vicó, Ceará. Estou ligado aqui no programa da Rádio Capivara FM. Bom dia, João Batista. Estou na cidade de Icó, Ceará.
0: Ok, ok. Muito obrigado pelas suas palavras. Tá aí, DJ, o nosso locutor também de rádio, né? Ele que reside e trabalha na rádio. Como é o nome da rádio, DJ? É o Rubens Brasil, lá na cidade de Icó, no estado do Ceará. Eu quero aqui mandar um alô mais uma vez a esse grande profissional do rádio, o Rubens Brasil, aí na cidade de Icó. A todos vocês aí em Icó, aquele abraço e muito obrigado pelo carinho e pela audiência. Eu vou querer o link da sua emissora. Eu esqueci aqui o nome, mas na verdade eu quero ouvir o seu programa aí na cidade de Icó, no estado do Ceará. Rubens Brasil, aquele abraço. E é uma satisfação imensa de falar com você. Você que também é profissional do rádio e que, na verdade, vai ficar sempre participando do nosso programa e, consequentemente, eu irei fazer uma participação também no seu programa, aí na sua emissora, na cidade de Icó, no estado do Ceará. Aquele abraço! Agora são 9h50 na minha querida cidade de Uiraúna. Tá aí, né? O nosso confrade, ele que reside lá na cidade de Icó, no estado do Ceará. Mandar um alô aqui também pro Juazeiro do Norte. Alô, irmã, filho. Aquele abraço, muito obrigado. Também pelo carinho e pela audiência aqui do nosso programa. Quero mandar um alô também aqui para a dona Araci. Dona Araci reside ali na rua José Barbosa, no centro da cidade de Uiraúna. Também curtindo aí o nosso programa. DJ, tem algum áudio aí, não? Então vamos a ele.
2: Bom dia, Batista. Amigo da TV. Na escuta do seu programa.
0: Beleza.
2: Queria pedir hoje a música de Amigos, com Roberto Carlos, para oferecer meu amigo Juscelino, Gervásio Fernandes, em Brasília,

0: Luiz do Cal, Antônio José de Raimundão, Chico de Pedro Batista e a todos que estão na escuta. E a você e sua família.
1: Ok, esse é o Nilton da ABB. Nilton da ABB, lá da Associação Atlética Banco do Brasil, aqui na cidade.

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1: Bom, agora são 10 horas, 13 minutinhos, informou a doutora Amália Fernandes, a médica que alivia sua dor, e você curtiu na rodada musical, você curtiu a sua maneira com a banda Capital Inicial, essa música gravada em 2002. Depois, atendendo o pedido musical do ouvinte, Zé Ramalho cantou pra gente Metamorfose Ambulante, música de Zé Ramalho, é, música cantada primeiramente por Raul Santos Seixas. Depois você curtiu com Roberto Carlos, Amigos, Amigos. Depois você curtiu também com a banda Líbanos, O Que Passou, Passou, volume 7, música gravada em 2001. Em Plena Lua de Mel, você curtiu aí com Reginaldo Rossi, música gravada em 1981. E fechando o bloco musical, Esperando na Janela, com Gilberto Gil, música gravada no ano 2000. Vamos de áudio.
2: JB, Sérgio Dedega aqui, homenagem a Duda, a música O Remédio é a Doutora. Calçada de Duda, calçada do Abu aqui na casa de Duda, Batista. Bota aí a música, O Remédio é a Doutora.
1: Tá certo, beleza pura. Vamos estar, né, Jay? É, já isso ligou, mas caiu a ligação. Não, ele tá no ar. Alô, bom dia. Tá não? Caiu? Depois veio pra mim aqui dizendo que tá no ar. Agora são 10 horas, 15 minutos, na minha querida cidade de Uiraúna. Agora eu vou a você que está no telefone. Alô, bom dia!
3: Bom dia, Capivara. É. Bom dia, meu amigo Jota Batista. Bom dia a todos que estão na escuta.
1: Beleza. Fica à vontade, você está em Florianópolis, é isso?
3: Isso, isso.
1: Fica à vontade, os microfones da Capivara a seu inteiro dispor.
3: Obrigado. Jota Batista, eu quero mandar um alô para a minha família aí no Iraúna, a minha mãe Maria Lúcia, Lúcia Cotia, Maria de Lourdes, seus filhos, Corrinha e Manuel. Colocar para todas as pessoas que estão na escuta.
1: Beleza pura.
3: Mas... E ofereço uma música, uma música de... Roberto Carlos, Nossa Senhora.
1: Ok.
3: Ofereço para todos. Para você pura. E para todos que estão na escuta.
1: Muito obrigado, ok. Somente?
3: Somente isso mesmo. Estão concorrendo a alguma coisa, Jota Batista?
1: Não, hoje não temos prêmio. Teremos no próximo domingo para aquelas pessoas que completam aniversário no mês de julho. Tá certo? Se você... data de nascimento for do mês de julho, pode ligar.
3: Mandar um alô também. Mandar um alô também para uma amiga minha lá da 2 de dezembro, Libéria. E Francisco.
1: Sim.
3: E para minha prima.

0: Margarete, que estão tudo na escuta. Meus primos lá, Rivan, Irene, Lucivaldo, o pessoal todinho. Raimundo Neto, todo mundo que estão na escuta.
1: Com Zefinha,
0: Laerte.
1: Beleza, ok.
0: Aparecido de Geraldo, esse povo tudinho. Um grande abraço para vocês.
1: Ok, muito obrigado pela sua participação e pela audiência. Esse é o Jailson de Lúcia Cutia, como é mais conhecida aqui em nossa cidade, mas reside lá em Florianópolis. Aquele abraço, muito obrigado pelo carinho da audiência. Agora são 10 horas e 17 minutos.
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1: Polícia Militar prende paraguaia suspeita de fazer ligação entre facções da Paraíba e do vizinho estado do Rio Grande do Norte. Uma mulher de nacionalidade paraguaia foi presa pela Polícia Militar na sexta-feira próxima passada, dia 17, lá na cidade de Campina Grande, suspeita de fazer ligação entre facções criminosas da Paraíba e do Rio Grande do Norte. Segundo a polícia, a mulher fazia parte de uma facção criminosa do Rio Grande do Norte e seria responsável por intermediar a comunicação entre integrantes do grupo e uma facção paraibana. Ela também seria encarregada de prestar apoio logístico aos criminosos. Durante a ação, os policiais apreenderam uma arma de fogo e poções de maconha, crack e cocaína. Além disso, outra mulher foi presa no local. Conforme a Polícia Militar, ela tinha um mandado de prisão temporária expedido pelo Tribunal de Justiça do Rio Grande do Norte. As duas suspeitas foram encaminhadas para a delegacia, onde ficaram à disposição da Justiça.
3: Como vai o tempo e a temperatura?
1: Em Uiraúna, o tempo apresenta-se bom, céu claro, visibilidade boa em todas as direções, temperatura em elevação, e agora aqui na cidade de Uiraúna, os termômetros já assinalam 25 graus.
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0: Espanha e Argentina. Saiba onde assistir os jogos de hoje. É o final da Copa do Mundo. Quem será o campeão? Lucimar Queiroga traz todas as informações direto do Clique 83.
1: Lucimar qualidade para vocês é com o portal Clique 83. Espanha e Argentina disputam o título da Copa do Mundo 2026 neste domingo, dia 19. O duelo acontece no MetLife Stadium, em Nova Jersey, nos Estados Unidos, às 16 horas. A seleção espanhola de Lamine Yamal vem de uma vitória contra a França nas semifinais, por 2-0, após Oyarzábal e Pedro Porro balançarem as redes. Já a Argentina superou a Inglaterra de virada, por 2-1. No jogo, Lionel Messi foi destaque após ter dado duas assistências que resultaram nos gols de Enzo Fernandes e Lautaro Martínez. Ao todo, ao longo da história, as equipes já se enfrentaram 14 vezes, com 6 vitórias da Espanha, 6 vitórias da Argentina e 2 empates.

0: No confronto mais recente, ocorrido em março de 2018, os espanhóis golearam os sul-americanos por 6-1. Na época do amistoso, o camisa 10 argentino se recuperava de lesão. Onde assisti? Globo, Globoplay, GE TV, Sport TV e Cazé TV. Da redação do portal Clique 83 para o programa Show da Capivara, falou o repórter Luzimar Queiroga.
1: Luzimar Queiroga.
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3: Bom, agora são 10 horas 35 minutos na minha querida cidade de Uiraúna. Vamos de áudio.
4: Bom dia, Batista.
3: Bom dia.
4: É, gostaria de escutar a música de Trio Nordestino.
3: Ah.
4: O Delegado, com o Trio Nordestino.
3: Delegado, vai presa, viu?
4: Bom dia.
3: Ok, essa é a Rita de Cássia. Vamos de áudio.
5: Bom dia, meu nobre amigo.
3: Bom dia,
5: meu grande. Esse domingão aqui, casa, curtindo aqui a programação do show da Capivara. Eu quero já mandar já um alô a todos os ouvintes aí que está sintonizado no programa. O pessoal do Iraúna, meus amigos, familiares, mas eu vou citar alguns aí. Meu grande amigo Jacó, Baúna, Lola, Euda Aquino, e, enfim, Mamá, o casal Vinte, Maria e Feitosa. E, lógico, vou citar uma pessoa especial, minha sogra, Dona Celsa, meu cunhado que está aí ainda curtindo aí as férias aí, Elcinho, e a minha irmã Maria, meu primo e irmão Juscelino, e aqui todos que curtem aqui, o meu compadre Didi, que foi aniversário ontem o aniversário dele ontem, nós comemorando a festa lá na casa de Rivaildo, de Vaneir, e foi muito bom encontrar os amigos, conterrâneos, parentes, né? E foi legal demais, E eu sei que foi todo ano cada vez mais melhor na festa lá na Rivaildo. E comemorando ontem, melhor ainda, foi comemorando o aniversário do meu compadre Didi. E aqui, em São Paulo, eu quero mandar um alô lá para meu amigo Gerson Filho, Marcondo, Laudier, os guerreiros, guerreiros. E a música eu gostaria de ouvir. Eu pedi duas, uma especial para o aniversariante de ontem, com o Padre Didi, a Dama de Vermelho, com o Valdir Soriano, e a outra gostaria de ouvir Tudo Outra Vez com o Belchior. Falou, grande? Um bom domingo para você e uma semana abençoada por Deus aí. Falou? Um abraço para você e o Alex aí ainda está no comando.
3: Ok, para você também, aquele abraço, muito obrigado pelo carinho e pela audiência aqui no programa mais ouvido da Paraíba. Esse aí é o Gervásio Fernandes, direto de Brasília, lá no Distrito Federal, curtindo aí o nosso programa. Dona Maria, auxiliadora, né? Eu acho que é isso. Bom dia, Batista. Batista Auxiliadora Vieira, Alta Bela Vista, aqui na cidade de Uiraúna. Passe a música do Eduardo Costa. Para mim, passe para mim uma música de Eduardo Costa e ofereço para todos os ouvintes. Ok, dona Auxiliadoras, aquele abraço, muito obrigado pelo carinho, pela companhia e pela audiência. E eu lembrei agora que o nosso amigo gosta muito dessa música e pediu a música Sofona do Povo com Luiz Gonzaga, seu Pedro Sobreira, quase 100 anos, né? 90 e tantos anos, ao seu Pedro aí na bodeguinha dele, curtindo o nosso programa. o nosso muito obrigado pelo carinho e pela audiência. Mandar um alô também para Flávio, da Cofemac, Fábio, melhor dizendo, da Cofemac. Alô, Fábio! Flávio nunca mais participou aqui do nosso programa, estou sentindo falta da sua participação, ele que é do portal. Ele que é do portal Cofemac, aqui na cidade de Uraúna, ouvido em todo o território nacional e, por que não dizer, até no exterior. Bom dia, meu amigo J. Batista. Um ótimo domingo para você e todos os seus ouvintes. Mande um abraço para meu amigo Gervásio Fernandes. Ontem foi o aniversário de seu Didi. Cantamos os parabéns e teve bolo. Que coisa boa. Mande meus parabéns para o seu Didi e peço uma música. Borbulhas de Amor, com o cantor cearense Fagner, para o meu amigo Didi. Abraço. Esse é o Adamilton Rocha, lá em Brasília também, no Distrito Federal, curtindo o nosso programa e aí parabenizando ao nosso amigo Didi, de Chico Rubem, como é mais conhecido aqui na nossa região. Ao senhor, seu Didi, nossos sinceros parabéns, desejamos que essa data se repita por muitos anos, cheio de muita paz, de muita saúde e muitas felicidades. Por isso, receba de todos nós

0: que fazemos a Super Rádio Capivara FM. E em especial o nosso programa Show da Capivara, receba de todos nós os nossos sinceros.
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0: Agora são 10 horas 42 minutos, informou a doutora Amália Fernandes, a médica que alivia sua dor, e tem áudio. Vamos lá.
3: Bom dia, Jota Batista, aqui é Didi de Brasília.
0: Opa,
3: é, tá
0: Didi,
3: por aí,
0: já
3: tá
0: ouviu
3: tudo
0: lá.
3: Bem? Um bom dia para vocês, toda a família aí, um grande abraço, viu?
0: Beleza.
3: Você é meu amigo.
0: Beleza.
3: Quando eu não falo, eu tô assistindo, compadre. Cabra bom. Rapaz, será que o compadre Gervásio já falou?
0: Já, mandou parabéns pro senhor.
3: Cheguei agora de uma festa aí, ele disse que ia falar, não sei se ele já falou.
0: Já falou, sim.
3: Se ele não falou, se ele falou, ele disse que ia botar a música para mim. Aí você bota, se você não botou a música, bota aí para mim.
0: Ele pediu Dama de Vermelho. Vamos tocar.
3: Ô, Jota Batista, cabra bom. Um abraço a todo mundo aí, todo mundo, viu?
0: Beleza.
3: Todo mundo do Iraúna. Falou, Jota Batista.
0: Beleza, ele hoje esqueceu de Tico Benevenuto, hein? Pois é, um alô também para a dona Salva, né? Senão quem vai esquecer sou eu, a esposa de seu Didi. Seu Didi, já mandei aí os parabéns para o senhor e que realmente essa data se repita ainda por muitos anos. Cheio de muita paz, de muita saúde e de muitas felicidades. Mas eu vou a você que está no telefone. Alô, bom dia.
4: Bom dia, bom dia. Alô, alô, bom dia. Bom dia, Batista, bom dia, Vitor. Parabéns, seu Didi está aniversariando, né?
0: Isso.
4: Parabéns. É?
0: É, Didi.
4: É, parabéns, seu Didi lá de Brasília, né?
0: Isso.
4: Nossa, salva aí, Gervásio aí, Gervásio Fernanda, todos que estão na sintonia aí, Jacó aí e a todos, Nilton da Bebê, João Paulo, Dedé, Erika, todos que estão aí na área, todos que estão na sintonia, Cibal, Fofa, Rosa e a todos que estão ligados aí na sintonia, Banda Quinho, Menem e Oscar, lá em João Pessoa, Banda aí a todos, né? Bota aí, Roberto Carlos, eu amo demais a todos que estão na sintonia, viu?
0: Beleza.
4: Consola a todos que estão na sintonia aí. Um abraço aí para todos os ouvintes aí que estão ligados aí. Ó. Manel aqui, Corrinha, Lúcia aí. E Raimundo Neto, a todos. João Batista e Márcia. Tchau.
0: Tchau, muito obrigado pela sua participação. Essa é a grande figura. Esse é o nosso amigo Lula. Mandar um abraço também, um alô para a Graça, a sua irmã aí na rua Jononato. Ouvinte de carteirinha aqui do nosso programa. Todos vocês aí, o nosso muito obrigado pelo carinho, pela audiência. Eu quero mandar um alô aí daqui, DJ, para Samara Henrique. Ela reside aqui na cidade de Uiraúna, na Rua da Praça, como é mais conhecida, né? E está lá curtindo o nosso programa. A você, o nosso muito obrigado pelo carinho e pela audiência. E daí vamos de música.

na minha querida cidade de Uiraúna. Estamos aqui no estado da Paraíba, pertinho do Ceará, vizinho ao estado do Rio Grande do Norte. Pois é, agora são 10 horas mais 52 minutos, informou a doutora.

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0: 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Bom, agora são 11 horas, um minuto, na minha querida cidade de Uiraúna. Mandar um alô aqui também para Dona Lila e Francisco. Mas tem áudio, vamos lá.
1: Domingo é dia da palavra de Deus entrar em sua casa. Abra as portas do seu coração para acolher com alegria essa luz que ilumina e transforma e edifica a vida. Hoje é dia de alegria, de partilha, de amor e, sobretudo, da família. Família que descansa do trabalho semanal, mas não se cansa de Deus, que vive em constante sintonia com Cristo, vivendo o Evangelho. J. Batista, eu quero enviar um alô aí para o meu amigo Didito Geraldo da Cajepa, que de certeza está na escuta do seu programa, que é o programa maravilhoso de todos os domingos. Valeu, obrigado.
0: Ok, está aí Lucimar Quiroga, o nosso repórter. Ele que faz parte do Clique 83. Agora são 11 horas, 2 minutinhos, na minha querida cidade de Uiraúna, o Rubens Brasil, nosso confrade, lá na cidade de Icó, no estado do Ceará, já colocou de novo aqui, já estou ligado no seu programa. Ok, Rubens, muito obrigado mais uma vez pela sua audiência. Agora são 11 horas e 3 minutos, nós não temos mais tempo, porque chegou aqui o nosso amigo Evandro Show, mais um campeão de audiência para você curtir aqui na Capivara FM. Gente, são 11 horas e 3 minutos, informou a doutora Amália Fernandes. Tenham todos um ótimo domingo, uma ótima semana e até o próximo domingo, se Deus, o nosso Criador, nos permitir. Let's be go! Tchau!

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2: É isso mesmo, amigos ouvintes, que sintoniza pela Rádio Capivara FM, né? A partir de agora, você vai aí ouvir o programa Evandro Show e os convidados aqui pela Rádio Capivara FM, ao som das águas, né? Aí, para você aí que está em sintonia aí, pela Rádio Capivara FM, você que está em sintonia aí, você vai ouvir agora, a partir de agora, o programa Evandro Show e os convidados, porque você será os nossos convidados a participar. Você ligue e participe. Estamos começando agora, aqui pela Rádio Capivara FM, o programa Evandro Show e os convidados. Você que está na sintonia aí do programa, aí vai o meu alô, meu abraço, obrigado aí pelo carinho e pela audiência do programa Evandro Show e os convidados. Quero mandar um alô, abraço aí para o nosso amigo Rubens Brasil, né? Aí da Rádio FM Brasil, né? Da cidade de Icó, do estado do Ceará, né? Aí vai meu alô, meu abraço para o nosso amigo Rubens Brasil. E obrigado aí pelo carinho e pela audiência do programa, né? Evandro Show e os convidados, você será o nossos convidados a participar. Ligue e participe. E vamos começando o programa de hoje, né? Aí com sucesso aí de Amado Batista, né? Aí para todos vocês curtir aí, que está na sintonia do programa, né? Aí, para você que está na sintonia. Aí vai o meu alô, meu abraço, obrigado aí pelo carinho e pela audiência do programa Evandro Show e os convidados. Você será o nosso convidado a participar. Ligue e participe.

0: Pois pronto, aí, nossos amigos ouvintes que sintonizam pela Rádio Capivara FM, você acabou
1: de... Você começa aí, buscando, né, uma recordação.
0: O sucesso aí de Cristiano Neves, né?
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0: Para todos vocês que estão tá na sintonia, quero mandar um alô abraço aí para nosso amigo Zé Naí, né? Esposa, sua esposa Gracinha e Zé Filho, né? E para seus filhos, né? Aí na rua Monsenhor Constantino, para o nosso amigo aí, Geninho de Antônio Jacinto, esposa. E para todos vocês aí da rua Monsenhor Constantino, aí vai meu alô, meu abraço. E obrigado aí pelo carinho e pela audiência do programa. Quero mandar um alô, abraço também para...

nosso amigo Andrade Anacreto, que está na sintonia do programa Evandro Show Escubidado. Aí vai meu alô, meu abraço para o nosso amigo Andrade Anacreto e família. Obrigado aí pelo carinho e pela audiência de todos os internautas, né? Aí. E quero mandar um alô, abraço também para todos vocês aí que estão na sintonia aí do programa, né? E Evandro Show e os convidados. E vamos em música, né? Sucesso de Amado Batista, né? Na voz de Evandro Show para todos vocês.

0: E Amado Batista na voz de Evandro Show, né? Na voz de Evandro Show para todos vocês que estão na sintonia do programa, né? Evandro Show e os convidados, eu quero mandar um alô, um abraço aí para nossa o vereador, né? O
1: que
0: vereador,
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0: Esposa, né? Aí na
1: ainda
0: rua,
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0: refil. Esposa aí na rua, João Donato, né?
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0: Ronaldo do Sanduísco, né? De esposa. E para Duda, Duda e Aparecida e seu filho Luiz, né? Para Chiquinho, Chiquinho e Dona Lila, né? E para Zé, Ayrton de Zé Desidoro, né? E esposa. E para o nosso amigo Lola, né? O nosso amigo Lola, aí também que está na sintonia do programa, né? É

0: É isso aí, nossos amigos ouvintes, vocês acabaram de curtir aí, né? O sucesso aí de Barton Galeno, né? Novamente você me deixou aí. Sucesso de Barton Galeno na voz de Evandro Shaw para todos vocês que estão na sintonia do programa, né? E nosso amigo Nilton, né? Nilton da BB, né? É, quero mandar um alô também, um abraço aí para o nosso amigo Nilton da BB. E ele tá mandando um alô também para seu amigo Celino, né? Seu primo, né? Primo Celino lá no bairro Cristo Reis, né? E para todos vocês aí do bairro Cristo Reis aí, que está em sintonia aí, né? Ele tá mandando um alô, um abraço aí para todos vocês aí. É, aí no programa de Evandro Show e os convidados aqui pela Rádio Capivara FM, né? E obrigado aí pelo carinho e pela audiência de todos vocês aí do bairro Cristo Reis, né? Quero mandar um alô, um abraço também para a nossa amiga Dona Graça, né? Dona Graça que está na sintonia do programa, né? É, quero mandar um alô, um abraço aí na rua Monsenhor Constantino, né? E para Bebel também, né? Quero mandar um alô, um abraço aí na rua Monsenhor Constantino e para todos vocês que estão na sintonia do programa Evandro Show e os convidados. Você que está na sintonia, aí vai o meu alô, meu abraço. Obrigado aí pelo carinho e pela audiência do programa. E o nosso amigo Nilton da BB, quer que eu passe aí um sucesso aí de Maurício Rei, né? Maurício Rei, né? Mas eu não tenho aqui no meu repertório, né? Mas aí eu vou passar para ele ouvir aí, né? É, nós vamos para os nossos comerciais, né? Vou passar aí a música que ele pediu, Maurício Reis, na voz do cantor mesmo, né? Porque eu não tenho essa música aí no meu repertório, né? Não tenho música de Maurício Reis no meu repertório. Mas eu vou passar aí na voz do cantor, né? Para nosso amigo Nilton da BB, né, que tá oferecendo para todos os amigos aí, né, e para todos os ouvintes aí, tá mandando um alô, um abraço aí para todos os ouvintes aí do nosso programa aí, né, e obrigado aí, nosso amigo Nilton da BB, pelo carinho e pela audiência de todos. E vamos para os nossos comerciais, né, daqui a pouco estarei de volta com mais a edição do programa Evandro Show e os convidados.
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0: É isso mesmo, amigos ouvintes, estamos de volta com mais uma edição do programa Evandro Show e os Convidados, né? É, aqui pela Rádio Capivara FM, e são precisamente, né? 11 horas e 51 minutos, em nome de Dr. Gilvan Júnior, né? São 11 horas e 51 minutos, aqui da cidade de Iraúna, Paraíba, né? Aí você está curtindo aí o programa Evandro Show e os convidados pela Rádio Capivara FM ao som das águas. Você ligue e participe. Quero mandar um alô, abraço aí para Virgina, né? Virgina lá no sítio Casas Velhas, aí no sítio Casas Velhas, município de Poço José de Moura, né? Aí, e para Antônio, né? Antônio, né? É sobrinho de Virgina lá no sítio Pordaic, né? Para o sítio Pordaic, e para nossa amiga Cicinha, né? E seu esposo Hamilton, né? E para Toninha, né? Toninha, filha de Virgina. E o esposo, né? Não sei o nome dele. Mas aí vai meu alô, meu abraço. Obrigado aí pelo carinho e pela audiência do programa Evandro Show e os convidados. E também vou mandar um alô, um abraço também para o nosso amigo Antônio, lá no sítio Casas Velhas também, né? Aí vai meu alô, meu abraço. Obrigado aí pelo carinho e pela audiência do programa Evandro Show e os convidados. Você será o nosso convidado a participar. São precisamente aqui na cidade de Iraúna, em nome de Dr. Gilvan Júnior. É 11 horas e 53 minutos. Em nome de Dr. Gilvan Júnior. Aqui na cidade de Iraúna, Paraíba. E quero mandar um alô, um abraço também para o nosso amigo J. Batista, né? Esposa e seus filhos, né? Na rua Chivestre Claudino, aí no bairro Nossa Senhora de Lourdes. E a todos vocês que estão na sintonia do programa Evandro Show e os convidados aí do bairro Nossa Senhora de Lourdes. Aí vai meu alô, meu abraço. Obrigado aí pelo carinho e pela audiência do programa, nosso amigo Jailton Queiroga. Aí vai meu alô, meu abraço. Obrigado aí pelo carinho e pela audiência. E para todos vocês que estão na sintonia do programa, né? Evandro Show e os convidados,

aí pela Rádio Capivara FM, né? Obrigado aí pelo carinho e pela audiência. E quero lembrar a vocês que a todos vocês que o programa Evandro Show e os convidados são todos os domingos a partir da

0: Raimundo da Sanfona, né? Raimundo da Sanfona e para Chico Paulo, né? Chico Paulo para Magrão, para Antônio Mário, né? Maria de Bené, Dodota de Mirandé, esposa, e a todos vocês aí do mutirão da BB, né? Vai meu alô, meu abraço e obrigado aí pelo carinho e pela audiência do programa. Evandro Show e os convidados. Obrigado aí pelo carinho e pela audiência. Você está ouvindo aí o programa Evandro Show e os convidados aqui pela Rádio Capivara FM ao som das águas, né? Aí o sucesso de Maurício Rei. Sucesso de Maurício Rei. Pois é, nossos amigos ouvintes, você que está na sintonia aí do programa, você quer mandar um alô, um abraço também para todos vocês aí do Sítio Tigre, né? Vocês aí do Sítio Tigre, nosso amigo Hilton de Manu, né? E esposa aí do Sítio
1: O Betão acabou de
0: tá
1: subir de
0: sintonia aí do
1: divisão. O novo
0: programa, né?
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0: Aí vai o
1: mais
0: sucesso
1: intuitivo
0: aí.
1: e com.

0: Ah, pois está aí, sucesso aí de Marúcio Reis, né? A pedido do nosso amigo, estamos de volta com mais um sucesso aí, né? Estamos de
1: no
0: volta.
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0: No Unicasso, participar, né? Quero mandar um alô, um abraço aí para o vereador Benvenuto Claudino, né? Benvenuto Claudino e esposa aí na rua Antônio Claudino de Galiza. Para nossa amiga Darcilene, né? Nossa amiga Darcilene aí na

0: na rua Antônio Claudino de Galiza, que está em sintonia aí do programa Evandro Show e os convidados. E vamos, Ialdo. Vamos, Ialdo, né? Aí, Raimundo de Zeca, né? Raimundo de Zeca, que está na sintonia aí do programa aí, né? É, vamos saber o que é que ele está dizendo aqui no áudio, né?
1: Bom dia, meu amigo Evandro. Eu estou aqui, Evandro, assistindo seu programa, é Raimundo. Manda um alô pra gente aí, Evandro, aqui no bairro de São José, na rua João Pessoa, né? Pra eu e família, minha filha, minha família, não tem? É Raimundo, Evandro, manda um alô aí.
0: É isso aí, nosso amigo Raimundo, Raimundo de Zeca, né? É, aí vai meu alô, meu abraço para Raimundo de Zeca aí, né? Raimundo de Zeca. É, e família, Raimundo de Zeca e família aí no bairro de São José aí, né? Que está na sintonia aí. Obrigado aí, Raimundo, aí pela participação, né? Do programa Evandro Show e os convidados. É, aí vai meu alô, meu abraço para você e família e para Geraldo, seu genro, né? Na rua. Para Geraldo e esposa lá na rua Coronel João Pessoa, né? Na rua Coronel João Pessoa. Aí vai meu alô, meu abraço, obrigado aí pelo carinho e pela audiência. Você acabou de ouvir aí, né? O sucesso de Marilson Reino, a pedido do nosso amigo Nilton lá da BB, né? É, que está na sintonia aí do programa. É, e ele pediu essa música aí para oferecer para todos participantes, né? Para todos os ouvintes aí do nosso programa, né? Aí, pela Rádio Capivara FM, né? Obrigado aí, Raimundo, pela participação do programa. Aí, vamos. São precisamente aqui na cidade do Iraúna, né? Em nome de Dr. Gilvan Júnior, 12 horas e 2 minutos. Em nome de Dr. Gilvan Júnior. Aí você está em sintonia aí pela Rádio Capivara FM, aí curtindo o programa Evandro Show e os convidados. Você será o nosso convidado a participar. Ligue e participe.
2: Olá, Evandro Show, por cá, Rubem Brasil, radialista da Rádio Brasil FM da cidade de Có, sintonizado no seu programa. Mandar um abraço aqui para o grupo Santarém, Padre Duarte, meu amigo Anacleto e todos os participantes. Estou ligado, meu amigo, aqui no seu programa da Cidade de Icó. Parabéns pelo programa.
0: Ah, pois é, nosso amigo Rubens Brasil aí, né? Da Rai da FM Brasil aí da cidade do Icó, né? O estado do Ceará. Obrigado aí pela participação, nosso amigo Rubens Brasil, né? E pelo carinho e pela audiência do programa Evandro Show e os convidados. Você será o nosso convidado a participar. Ligue e participe. E são precisamente aqui na cidade do Iraúna, 12 horas e 3 minutos, né? Em nome de Dr. Gilvan Júnior. Aí você cai do Sítio Canadá, município de Iraúna, né? Aí que está em sintonia, todos vocês aí, né? Para nosso amigo Dedé Estevo. Para nosso amigo Dedé Estevo e para nosso amigo Dedé Estevo e esposa, né? Que está na sintonia do programa Evandro Show e os convidados. E para nossa amiga Edivanha e esposo, Neto. E a todos vocês aí do Sítio Canadá, aqui do município do Iraúna. Você aí que é do Poço José de Moura também, aí vai meu alô, meu abraço. Obrigado aí pelo carinho e pela audiência do programa, né? E conversa comprida é para quem tem dinheiro, né? E quem não tem dinheiro, você já sabe como é, né? E vamos tocar um sucesso aí, né? Tocar o barco pra frente. Vamos de música, né? Vamos tocar mais música aí para vocês curtir aí no nosso programa aí, Evandro Show e os convidados. E você será o nosso convidado a partir. Se pá, quero mandar um alô. Quero mandar um alô, um abraço também para a nosso amigo Jota Silva aí na. Né? Nosso amigo Jota Silva aí na rua Major José Fernando. Jota Silva e esposa, né? Jota Silva e o esposo, esposa aí na rua Major José Fernando. Aí vai meu alô, meu abraço. Tiago do Pastéis e esposa. E seu irmão Chaga, né? Aí tá todos vocês aí do. Da rua Major José Fernando. Aí vai meu alô, meu abraço. E obrigado aí pelo carinho e pela audiência do programa. E o nosso amigo Salles Cambicha também, né? Aí vai meu alô, meu abraço. E aí na rua Antônio Claudinho de Galiza, né? E para todos vocês da rua São Francisco, né? Vai meu alô, meu abraço. Obrigado pelo carinho e pela audiência. Para nossa amiga Piedade, né? Nossa amiga Piedade aí da rua São Francisco. Vai meu alô, meu abraço. Obrigado pelo carinho e pela audiência. Pois é. E vamos em música, o sucesso de Amado Batista, né? Secretária aí para todos vocês, né, que estão na sintonia.

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0: Pois é, nossos amigos ouvintes que sintonizam aí pela Rádio Capivara FM, você acabou de curtir aí o sucesso aí de Amado Batista, Secretária, na voz de Evandro Show, né, os convidados pela Rádio Capivara FM, você será o nossos convidados a participar. Quero mandar um alô, um abraço aí também, né, quero lembrar também da nossa amiga Nega de China, Ibá, né, e também para Inácia Gelson, né, aí na rua Alferes Antônio Francisco, né, a todos vocês aí que estão na sintonia aí da rua Alferes Antônio Francisco, aí vai o meu alô, meu abraço, obrigado aí pelo carinho e pela audiência do programa Evandro Show e os convidados, você será o nossos convidados a participar, ligue e participe. Você que está na sintonia aí do programa, né? Evandro Show e os convidados. São precisamente aqui na cidade de Iraúna, né? 12 horas e 11 minutos, em nome de Dr. Gilvan Júnior. E quero mandar um abraço também para o nosso amigo Marcos Frio. Marcos Frio aí que está curtindo aí tomando a sua cervejinha gelada aí, né? Nosso amigo Marcos Frio e também o nosso amigo Marcinho, né? Marcinho aqui tomando a sua cerveja gelada aqui, curtindo aí o sucesso aí de Evandro Show e os convidados aí pela Rádio Capivara FM, ao som das águas. E vamos de música, né? E também quero mandar um alô também para o nosso amigo Dorival, né? Dorival e esposa, né? Aí na rua Manel...
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0: Aí meu alô, meu abraço, obrigado pelo carinho. Pela audiência do programa, vamos de música. Ei, eu estou aqui.

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0: O sucesso de Amado Batista. É, rei, né?
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0: Os nossos convidados, a Bárbara e para o você que está na sintonia aí pela Rádio Capivara FM, ao som das águas, você ligue e participe, mande áudio, né, pedindo música, né, que a música que tiver no meu roteiro, eu canto para você, que a que não tiver, eu passo na voz do cantor, né, e vamos de áudio, né.
4: Boa tarde, Evandro Souza, rapaz, é um prazer passar esse programa mais uma vez, demorou um dia, estou voltando de novo, como é que tá as coisas aí, mano? Eu faço a música para o Amado Batista, Menino dos Olhos Negros. Oferecer tudo que ela escuta, Olhos Negros com Amado Batista, oferecer a minha esposa, os filhos. Manda para tudo que ela escuta aí, Raimundo da Safona, seu irmão, Nola, Chiquinho, Dona Lida. Raimundo Escola, eu mando bode um ramo, né? Vai pra ele também, família, seu Raimundo. Seu Raimundo, eu compro as coisinhas aqui, vem com antes, ele me conhece. Sou maravilhoso, escola bode um ramo, toda a família, do Célio. Tô esperando a escuta aqui no Iraúna, né? Só isso, muito obrigado. Panola e família, só da Bela Vista, a bebê. Se estiver na escuta, só isso, muito obrigado. Uma cara estaria passando por agora, eu. Seu Raimundo é uma pessoa legal, conheço demais. Dedé aqui também, já não mora aqui perto. Tem Dedé. Pra mandar também pra Alexandre, filho de Vicente, da geladeira. Esposa dele que mora perto de mim aqui. Pra todos que estão na escuta do seu programa, muito obrigado. Sim, pra levar rapaz em branco e família. Muito obrigado. Essa música aí pra Zé Pretinha, a esposa dele, família, pessoal aí da padaria, Marco, Cleta, seu Tom, Zé Duda aí, bem-vindo à rádio aí, família. Só isso, muito obrigado. Eu tô lá, escuta aqui, Morão. Gerardo Andrade, já se destempero. Todo cara escuta seu programa, ofereço essa música aí. Amado Batista, Olhos Negros. Menina dos Olhos Negros, teus olhos têm um imã. Essa música aí é...
0: Aí, valeu, nosso amigo Dorival Bezerra, obrigado aí pela participação, né? E pelo carinho e pela audiência do programa Evandro Show e os convidados, né? Obrigado aí. É, pode vir aí que as portas do programa estão abertas aí para quem quiser participar, né? Assistir o programa de camarotes, né? Pode vir. É, esse programa aí é de portas abertas, né? É o programa Evandro Show e os convidados, que era para todos os convidados a participar, né? Mostrar o seu talento, fazer a sua apresentação e mostrar o seu talento, né? Aí que você sabe cantar, sabe tocar. As portas do programa é aberta aí para todos vocês aí que quiser participar, né? Aí mostrar o seu talento aí, né? E também quero mandar um alô também, um abraço também para o Bodinho House, né? E sua e Célio, né? Seu irmão Célio. E para todos vocês aí da rua Oferes Antônio Francisco aí, né? Aí no bairro do Retiro. Você que está na sintonia aí. Aí vai meu alô, meu abraço, obrigado aí pelo carinho e pela audiência do programa Evandro Show e os convidados. Aí, e quem quiser participar do programa, ligue para esse telefone 8381, né? 8381-8016-81. Ligue e participe, 8381-8016-81. Ligue e participe, né? Você pede sua música, bota seu áudio aí pedindo a sua música, né, que eu passo a sua música para você curtir aí com a sua família, né? E obrigado aí pelo carinho de todos vocês aí, amigos ouvintes que sintoniza pela Rádio Capivara FM, né? Aí eu quero mandar um alô, um abraço também para o nosso amigo Tônio Santana, né? Tônio Santana, para nosso amigo Zé Pateta, né? E para o nosso amigo Fábio Formiga e sua esposa, a Sueli, né? E a todos vocês que estão na sintonia do programa Evandro Show e os convidados. Ligue e participe. Você que está na sintonia do programa, né? Obrigado aí pelo carinho e pela audiência do programa Evandro Show e os convidados. Você será o nosso convidado a participar. Vamos mais de áudio, né? Nosso amigo Dorival Bezerra está de volta.
4: Manda alô para Francisco do Barraco, também meu primo, Evandro, dona Yalzeni, minha prima. Mas seu programa é porteira aberta, Evandro, o povo só não participa quem não quer. Seu, seu teu coração bom, seu programa é porteira aberta para todos. Peça um programa que está dando uma audiência grande aqui no Iraúna, até na região aqui. Seu programa está no, nota mil, está primeiro. Manda alô para Benida Santiago também, a dona da rádio aí, família. Só isso, muito obrigado.
0: Pois é, obrigado aí, nosso amigo, mais uma vez aí, nosso amigo Dorival Bezerra. Muito obrigado aí pela participação e pela audiência do programa. Obrigado, né, mais uma vez. E quero, são precisamente aqui na cidade de Iraúna, né, é 12 horas e 23 minutos. Para todos vocês que estão na sintonia aí do programa, estamos de volta de novo, né? Estamos de volta com mais uma edição do programa Evandro Show e os convidados, né? Para todos vocês que estão na sintonia. E quero mandar quero lembrar também de mandar um alô, um abraço também para o nosso amigo Douglas, né? Douglas lá na rua Francisco Leão Veloso, né? Na rua Francisco Leão Veloso, Douglas e esposa aí que está na sintonia aí pela Rádio Capivara FM aí, né, ouvindo o programa Evandro Show e os convidados. E a todos vocês aí da rua Francisco Leão Veloso, aí vai meu alô, meu abraço, obrigado pelo carinho e pela audiência do programa. E quero lembrar vocês que o programa Evandro Show e os convidados são todos os domingos a partir das 12, né, das 11h30 às 12h, às 12h40 da tarde. E aqui todos os domingos, né? Você ligue e participe. E vamos em música. São precisamente aqui na cidade do Iraúna, 12h, em nome de Dr. Gilvan Júnior, 12h24. E vamos em música.
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Pois é, nós amigos, sim, desculpa aí que eu se eu vou passar o sucesso aí que nosso amigo Dorival Bezerra pediu aí, né? Na voz de Evandro, né? Sucesso aí de Amado Batista, esses olhos negros, né? Esses olhos negros. É, ele está oferecendo para todos os amigos dele, né? Todos os ouvintes do meu programa. Sucesso de Amado Batista, esses olhos negros. Sucesso de Amado Batista, esses olhos negros. Pois é, aí eu vou passar a música nosso amigo Dorival Bezerra, né? É, sucesso de Amado Batista, esses olhos negros, né? Que ele está oferecendo para todos os ouvintes aí do nosso programa, né? Aí que está na sintonia aí pela Rádio Capivara FM. Aí vamos, vou passar agora o sucesso que ele pediu, né? Aí esses olhos negros, sucesso de Amado Batista. Aí para todos vocês que estão na sintonia aí do programa Evandro Show e os convidados, quero mandar um alô, um abraço também para o poeta Chaga Moraes e a sua esposa Dorinha, lá no bairro do Garrafão. Aí, aí vai meu alô, meu abraço, obrigado aí pelo carinho e pela audiência do programa Evandro Show e os convidados. Obrigado aí pelo carinho e pela audiência do programa. E quero mandar um alô, um abraço também para todos vocês aí do sítio Oi da Água Seco, né? Sítio Oi da Água Seco. E para nosso amigo Josemar de Raimundo Ferreira e para seu filho Rafael, né? Seu filho cantor Rafael. Aí, Raimundo, um abraço. Obrigado pelo carinho e pela audiência.

sintoniza pela Rádio Capivara FM, né? Aí você está ouvindo aí o programa Evandro Show e os convidados. É, vamos voltar de novo com a música que nosso amigo Dorival Bezerra pediu, né? Que ele está curtindo aí Marra Família, né? Vamos voltar de novo, porque está dando um problema.

0: Ah, pois é, aí tá aí o sucesso aí de Amado Batista, né? Menina dos Olhos Negros, a pedido do nosso amigo Dorival Bezerra, né? Que tá oferecendo para todos os amigos ouvintes, né? Para a família, né? Sua família, esposa. E para todos os amigos ouvintes que sintonizam pela Rádio Capivara FM, né? Aí tá aí o sucesso aí de Amado Batista, né? Que ele pediu, Menina dos Olhos Negros, e são precisamente aqui na cidade de Iraúna, 12 horas e 33 minutos, em nome de Dr. Gilvan Júnior, né? Aí são 12 horas e 33 minutos, em nome de Dr. Gilvan Júnior. Você que está na sintonia aí do programa, aí pela Rádio Capivara FM, aí você está curtindo aí, né? Ouvindo aí o programa Evandro Show, né? E os convidados. Quero mandar um alô, um abraço também para a nossa amiga Leta, né? E Raimundo. Para Gorete, né? Raimundo, lá na... nas casinhas, né? No Conjunto Frei da Minha, para nosso amigo Messias, né? Também aí no Conjunto Freire também. Aí vai meu alô, meu abraço. Obrigado aí pelo carinho e pela audiência do programa, né? De todos vocês aí do Conjunto Freire Damião. Aí vamos em música, né?
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0: Pois é, nossos amigos ouvintes, né? Já estamos quase no ponto final aí do nosso programa, né? Aí já estamos quase chegando no ponto final aí do nosso programa, né? Aí, para todos vocês aí, o programa Evandro Show e os convidados, né? Você será o nosso convidado a participar. Ligue e participe. Estamos chegando já quase um ponto final do nosso programa, né?
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0: É isso mesmo, nossos amigos ouvintes, né? Já estamos chegando aí os pontos finais aí do nosso programa, né? Quero agradecer a todos vocês aí, amigos ouvintes, pelo carinho e pela audiência, né? De todos, né? E um bom final de semana para todos, né? E no próximo domingo, e obrigado aí pelo carinho, pela audiência, né? E um bom final de semana para todos. E no próximo domingo estarei de volta com mais.

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Essa aqui é pra você que gosta de tomar uma no barzinho, pra relembrar os velhos tempos, o começo da Mari. Pira! Isso é Mari no barzinho.

0: Puxa mais um aí, vai, minha banda.
1: Alô? Amor? É você? Eu preciso te dizer que eu tô morrendo de saudade.
0: Marcos Cordeiro, meu padrão,
1: o melhor corretor de imóveis do Eusébio. Isaías CDs. Essa daqui é pro meu parceiro Lucas Braga do Palmeiras.
0: Monique Vaqueira, eu bebi em Alto Santo ouvindo essa.

0: duas e um.
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4: 3 e 2. 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
1: 4 horas. 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

0: Atenção, Houston, Pouso foi um sucesso.
1: Bravo.
2: 4:31.
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2: DJ Niltinho, o rei do forró romântico.

0: Te amo, meu irmão.
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0: Aqui quando for. Grava, Jardim! O Rio chegou e quando o vaqueiro chega, tu já sabe, né? É pressão!

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1: 5 e 1. 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
2: Cinco e trinta e um.

0: 6 e 1. 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
1: チャオ、gente! Obrigado!

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É que pra saudade